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En que a maioria dos jovens haviam perdido a crença em Deus. A mesma razão que os seus maiores amam muito, sem saberem porquê. A maioria dos jovens escolheu a humanidade. Pertence, porém, àquela espécie de homens que estão sempre na margem daquilo a que pertencem. Não veem só a multidão que são, senão também os grandes espaços que há ao lado. Pertenço a uma geração que herdou a descrença na fé cristã e que criou em si uma descrença em todas as outras fés. Os nossos pais tinham ainda o impulso credor, que transferiam do cristianismo para outras formas de ilusão. Uns entusiasmam a cultura artificial, outros de namorar de fora da igreja, outros cantando ciência e uns seus preceitos de viver. Os mais cristãos ainda iam buscar o Oriente e Ocidente, outras formas religiosas com que entretivessem a consciência, sem elas outras, não era menos viver. Ficamos, pois, cada um entrega a si próprio na desolação de se sentir viver. Reproduzimos assim nas possibilidades a forma aventureira dos argonautas. Era preciso viver, não é preciso. Sem ilusões vivemos apenas do sonho, que é a ilusão de quem não pode ter ilusões. Viver doía-nos, sabíamos que estávamos vivos. Morrer não nos aterrava, porque tínhamos perdido a noção normal da morte.